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0: Olá, bom dia, sou a Teresa Almeida, estas são as notícias na RFM. O coordenador do Relatório da Segurança Social defende reformas nesta legislatura. Jorge Bravo não quer esperar mais, diz o coordenador do Relatório para a Reforma da Segurança Social, que há medidas que podem avançar já. Em entrevista à RFM, este responsável lembra que há medidas mais fáceis de implementar por não exigirem grandes consensos e dá o exemplo dos incentivos à poupança para a reforma. O CDS está vivo e em crescimento, é o que defende Nuno Melo, o líder do partido. Em declarações à RFM, no dia da reentrée política marcada para a Albergaria à Velha, o também atual ministro da Defesa acredita que depois do desaparecimento, em 2022, o CDS tem agora demonstrado que não pode ser substituído. Está dominado o incêndio na cobertura de um prédio em obras na Avenida dos Aliados. Segundo a Proteção Civil do Porto, no local permanecem 18 operacionais, apoiados por 5 viaturas, não há vítimas e também não é conhecida ainda a origem do incêndio. Donald Trump anunciou um acordo com a Dinamarca e a Groenlândia para reforçar a segurança no Ártico. Deverá ser assinado na próxima semana, à margem da Assembleia Geral da ONU.
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2: Ora, aqui estamos nós, 10 músicas seguidas na RFM a partir de agora. Conta comigo, eu sou a Ana Colasso. Atenção que hoje vai estar muito calor. A previsão é de altas temperaturas para Portugal continental e também

Vamos a este. Que grandioso espetáculo é este. Vai ser já no dia 17 de outubro. Falta menos de um mês. Portanto, imagina o nervosismo que anda pela RFM, onde vai estar toda a equipa da tua rádio e também grandes, grandes músicos. Entre eles, os 4 e meio, o Luís Trigacheiro, que vais ouvir já a seguir a este Refugee de Dermot Kennedy. Bom dia. Estás com a tua rádio.

Se há emissões especiais, esta foi uma delas. A energia da quarta edição do RFM Sem Olhar a Quem com a Fundação AGAs foi incrível. Sempre na tua companhia, estivemos à conversa com artistas e agentes da cultura para percebermos, afinal, o que é que já colocam em prática para tornar eventos culturais mais acessíveis a pessoas com deficiência. Intérpretes de língua gestual portuguesa, por exemplo, permitem que pessoas surdas acompanhem o espetáculo. E percebemos também que, por muito que ainda haja para fazer, o caminho já está a ser percorrido. Por isso, obrigada por teres feito parte da quarta edição desta iniciativa RFM Sem Olhar a Quem com a Fundação AGAs. Foi esta quarta-feira em Lisboa, no Cais Sodré. Vê tudo o que se passou em rfm.pt, na app da RFM ou mesmo nas redes sociais. Já a seguir, os Calema, eles que também passaram por lá e deram um grande, grande espetáculo.

0: É assim que terminam 10 músicas seguidas na RFM. Neste dia, imagina que é o dia da ginástica e por isso nada como este sábado para dar valor aos músculos, aos tendões, aos glúteos, tudo aquilo que deves mexer todos os dias. Sou Ana Colasso, bom dia. Vamos à música, já a seguir.
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Já a seguir na RFM, só com grandes músicas e com alguém que fez anos ontem, Alex Warren, precisamente. Começou por ser criador de conteúdos no TikTok, foi apresentador de televisão, inspirou-se em Justin Bieber e em Shawn Mendes e tornou-se músico. Cá está ele com este Passenger na tua

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0: Bom dia, sou a Teresa Almeida. Estas são as notícias na RFN. O bónus nas pensões não deve ser prática habitual, avisa o perito contratado pelo Governo. O caminho não é por aí, avisa o coordenador do estudo sobre a reforma da Segurança Social, menos de um mês depois da apresentação do relatório e depois do anúncio de um novo aumento extraordinário para os pensionistas, diz Jorge Bravo que estas são medidas que o estudo pedido pelo Executivo rejeita. O coordenador admite à RFM que as pensões mais baixas têm sido penalizadas, mas não devem ser usadas como arma eleitoral. Por outro lado, diz Jorge Bravo que as medidas pontuais não contribuem para resolver o déficit do sistema. A quantidade não está a diminuir. A limpeza de praia já recolheu 230 toneladas de lixo em 7 anos. Neste Dia Internacional da Limpeza Costeira, a Fundação Oceano Azul alerta para o problema da poluição marítima e é para incentivar a população a não poluir as praias que, pelo país, várias associações desenvolvem este sábado ações de limpeza de lixo. Donald Trump anunciou um acordo com a Dinamarca e a Groenlândia para reforçar a segurança no Ártico, que vai ser assinado na próxima semana.
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2: Então, agora, 10 músicas seguidas na RFM e a primeira, nada mais nada menos do que a atual número 1 do Top 25 RFM, é Dai Dai, de Shakira com Burna Boy. E atenção que é já amanhã que o Daniel Fontoura vai fazer a contagem dos votos, vai analisar, preparar o comentário para te apresentar tudo a partir das 6 da tarde até às 8 da noite. Número 1 do Top 25 RFM, será que se mantém? Será que muda? Não sei, mas para já, Dai Dai de Shakira.

Se és fã de Harry Potter, vais gostar de saber que hoje a personagem fictícia Hermione Granger, aquela que Emma Watson dá corpo, faz hoje 48 anos, imagina. Eu que me lembro dela tão pequenina. A verdade é essa. Eles crescem. Estás com a RFM, bom

0: sempre terminam 10 músicas seguidas na RFM. Eu confesso, eu adoro este Memories dos Maroon 5. Mas também gosto de te dizer que o barulho continua de segunda a sexta-feira, com 121 no coração do bairro para melhor o aconselhar. 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

0: Vem 10 músicas seguidas na RFM, a primária de Sabrina Carpenter, Juno. Mas antes há notícias aqui na RFM. Eu sou a Ana Colasso, estou contigo nas manhãs de sábado e a partir de agora também nas manhãs de domingo. Por isso, se acordares cedo, bom dia.
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0: Olá, bom dia, sou a Teresa Almeida, estas são as notícias na RFM. Bónus nas pensões, o caminho não é por aí, avisa o coordenador do estudo sobre a reforma da Segurança Social. Menos de um mês depois da apresentação do relatório, Jorge Bravo diz que estas são medidas que o estudo pedido pelo Executivo rejeita. O coordenador admite à RFM que as pensões mais baixas têm sido penalizadas, mas não devem ser usadas como arma eleitoral. Diz Jorge Bravo que medidas pontuais não contribuem para resolver o déficit do sistema. A partir desta hora, há três distritos com aviso amarelo devido ao tempo quente em Coimbra, Leiria e Lisboa. As temperaturas podem ultrapassar os 35 graus. É para fazer face às altas temperaturas que a Proteção Civil avisa para o perigo de incêndio rural máximo, sobretudo para o Norte, Centro, Alentejo e Algarve. Volta a lembrar à população que estão proibidas queimadas. E é contra os incêndios e para mostrar a floresta de futuro que Valongo do Voga é o ponto do encontro de um protesto que pretende mostrar ao país como deve evoluir a floresta em Portugal. Dizem os promotores que acabar com os eucaliptos e plantar espécies autóctones é a solução. O protesto arranca às 10h30 da manhã.
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2: Tal como prometido, vem aí 10 músicas seguidas na RFM, logo depois de eu te dizer que hoje vai estar quentinho. É verdade, máximas previstas de 29 para o Porto, 34 para Lisboa, 30 para Faro, 26 para Ponta Delgada e 27 para o Funchal. Amanhã? Amanhã, não.

Não sei se tens vizinhos, mas os vizinhos têm a vizinha do primeiro andar. É precisamente sobre ela que vão cantar já a seguir na RFM. E posso dizer que agora é que são elas. A comédia de Fábio Pochá, hoje em Braga, amanhã no Porto e até dia 27 de setembro vão andar por várias cidades portuguesas. 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

0: As músicas seguidas na RFM, mas a música não para. Já a seguir, Moving to the Sun, que é aquilo que nós vamos ter mais durante os próximos dias. Sol, sol, sol, que nunca mais acaba. Por um lado é muito bom, e ainda podes ir aproveitando não só os últimos dias de verão, mas também os primeiros dias de outono. Está quase a chegar. A partir do dia 23 já temos outono na agenda. Mas é só na agenda. É no calendário, não é na verdade no ar, porque esse vai continuar bem quentinho em Portugal continental e nas ilhas. Joana Flores, bom dia.
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0: Agora que ela está bem gira, bem pronta para este fim de semana bem quente e para estar contigo até à hora do almoço aqui na RFM, quer hoje, quer amanhã. Há horários novos, é verdade, e é para cumprir. A partir de agora, na RFM, Inês Bento. Eu volto amanhã, precisamente pela fresquinha das 7 às 10. Bom dia, bom fim de semana e porta-se bem com a Inês. Só mesmo grandes músicas por aqui.
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0: Olá, bom dia, sou a Teresa Almeida, estas são as notícias na RFM. Vem aí uma nova vaga de calor, o tempo quente vai manter-se até segunda-feira. Os três distritos estão nesta altura com aviso amarelo devido ao tempo quente, são Coimbra, Leiria e Lisboa. As temperaturas podem ultrapassar aqui os 35 graus. Para amanhã os avisos sobem a amarelo para mais seis distritos, todos do litoral, e é para fazer face às altas temperaturas que a Proteção Civil avisa também para o perigo de incêndio rural máximo, sobretudo para o norte, centro, Alentejo e Algarve. Volta a lembrar à população que estão proibidas queimadas. Bónus nas pensões, o caminho não é por aí, avisa o coordenador do estudo sobre a reforma da Segurança Social. Menos de um mês depois da apresentação do relatório, Jorge Bravo diz à RFM que medidas pontuais não contribuem para resolver o déficit do sistema. O novo bispo do Algarve toma posse este sábado. Dom Vitorino Soares revela à RFM que tem o sonho de passar por todas as paróquias. A cerimónia está marcada para as 11:30 da manhã, na sede de Faro.
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4: Bom dia, bom fim de semana com a tua RFM. Eu sou a Inês Bento e a partir de hoje, sábados e domingos, é por volta desta hora que me vais ouvir aqui na tua RFM, até às 2 da tarde. Para já, começamos com 10 músicas seguidas com um dos meus artistas favoritos, Harry Styles.

0: Músicas seguidas na tua RFM. Ele que esta semana anunciou que vem a Portugal no próximo ano. E aí? Eu sou Inês Bento, estou contigo até às 2 da tarde. E na quinta-feira, e ontem estive no RFM sem olhar a quem. Uma das iniciativas da RFM que mais me orgulha. Uma cultura inclusiva a pessoas com deficiência foi o mote desta 4ª edição do RFM Sem Olhar a Quem com a Fundação AGEAS. Esta 4ª edição foi um sucesso. Estivemos à conversa com artistas e agentes da cultura para perceber que medidas já implementam nos espetáculos que tornam inclusivos a pessoas com deficiência. Uma página, por exemplo, da sala que refira às condições disponíveis para receber pessoas é uma medida que ajuda pessoas com deficiência a irem mais preparadas para o espetáculo. A ti que te juntaste a nós nestas 27 horas de emissão, um grande, grande obrigado.
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com Saloia, na Rádio das Grandes Músicas, a tua RFM, a rádio também de grandes iniciativas como o RFM Sem Olhar a Quem, onde vimos e ouvimos esta música a ser cantada ao vivo na quinta-feira. Obrigada, Nuno, um dos artistas que se juntou a nós nesta grande iniciativa. Eu sou a Inês Bento, desejo-te um ótimo fim de semana e agora quero fazer-te viajar no tempo com esta Apologize de Timbaland e One Republic. Para que momento da tua vida é que esta música te leva? Que é impossível não viajares um bocadinho com ela. 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

0: mesmo em ti. 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

0: Olá, bom dia, sou a Teresa Almeida, estas são as notícias na RFM. O sistema de votação em Moscou foi atingido por um forte ciberataque. Foi durante a noite, o sistema de votação online na capital russa foi alvo de um forte ataque durante a noite. As autoridades garantem que a situação está sob controle. Os russos começaram a votar na sexta-feira numa eleição parlamentar que dura 3 dias até amanhã. Vem aí uma nova onda de calor. Até segunda-feira as temperaturas vão ultrapassar os 35 graus. Nesta altura há 3 distritos com aviso amarelo: Coimbra, Leiria e Lisboa. Ainda há bilhetes para ver até amanhã a peça Macbeth de Shakespeare. Marca a reabertura do Teatro Nacional Dona Maria II em Lisboa, depois de mais de 3 anos encerrado para obras. A bilheteira abre às 11 da manhã, num fim de semana de festa que há ainda muito para ver neste teatro renovado. Já se estiver no Porto, também tem onde ir. As inaugurações simultâneas de Miguel Lombarda atraem esta tarde centenas de pessoas à zona da maternidade para visitar mais de 20 galerias. A fechar a indicação de que está cortada ao trânsito a Nacional 226 em Liumil, em Moimenta da Beira, é devido a um acidente que provocou 3 feridos graves.
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4: Bom dia, bom sábado com a tua RFM. Eu sou Inês Bento e gostava de saber se para ti um sábado tem de ser sempre produtivo ou se às vezes também te permites descansar sem culpa, sempre sem culpa. Aqui é difícil um sábado ser para descansar, porque é o tempo que nós temos para limpar e arrumar a casa, ir ao supermercado, compensar aquela ida ao ginásio que não deu para ir durante a semana. Portanto, se estiveres a fazer uma destas coisas, tens aqui a banda sonora perfeita. 10 músicas seguidas a começar aqui na tua RFM com Dua Lipa.

2 da tarde e durante a semana percebeste que falta material escolar e lá estás tu a tratar disso, não é verdade? Muita força, coragem e também boa sorte para a tua carteira. Não te esqueças do pequeno almoço para durante a semana, para não teres de voltar em breve ao supermercado e também daquele detergente que já está em falta algum.

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One Direction, a tua RFM. Eu sou Inês Bento. Eles são os Calema. Estiveram na quinta-feira no RFM Sem Olhar a Quem e cantaram esta chuva.

0: música, mas eu espero não ter de te acordar. Bárbara Bandeira e Carminha a terminar 10 músicas seguidas na tua RFM. 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

0: semana com a tua RFM. Eu sou Inês Bento e admito que este não é o fim de semana mais feliz para a nossa carteira, porque, segundo as notícias, segunda-feira o preço dos combustíveis vai aumentar e vai chegar ao valor mais alto de sempre. 2,5€. Como é que é possível? Portanto, se puderes, abastece hoje e amanhã o teu carro, por favor.
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0: de semana com a tua RFM. Eu sou a Inês Bento e com o preço dos combustíveis sempre a aumentar, nós precisamos de um dinheirinho extra na carteira, por isso, extra que deixa de ser extra, não é verdade? 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

0: Olá, boa tarde, sou a Teresa Almeida, estas são as notícias na RFM. A NATO saúda o acordo entre os Estados Unidos, Dinamarca e Groenlândia. A porta-voz da Aliança Atlântica considera que vai contribuir para promover a segurança, a estabilidade e cooperação na região. Alison Hart revela que a NATO continuará a fazer a sua parte para garantir a estabilidade no Ártico, região que diz ser essencial para a segurança coletiva. Um acordo anunciado esta madrugada por Donald Trump, o presidente norte-americano, diz que Washington terá controle permanente sobre a segurança da ilha. Um acordo confirmado pela primeira-ministra dinamarquesa, que deve ser assinado na próxima semana à margem da Assembleia Geral da ONU. O Cascais Festa pela Paz quer reunir 40 mil pessoas mais logo na Praia de Carcavelos. A iniciativa da Câmara, antes do Dia Internacional da Paz, que se assinala segunda-feira, para a cabeça de cartaz, foi escolhido o DJ Padre Guilherme, que é também embaixador da iniciativa. A entrada é gratuita este fim de semana para assinalar os 2 anos da reabertura do Centro de Arte Moderna da Gulbenkian. Há 2 novas exposições para ver. Pode fazê-lo hoje e amanhã com entrada gratuita.
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2: Bom sábado com a tua RFM, eu sou Inês Bento e tenho para ti uma banda sonora perfeita para ou limpares a casa, que até acho que vais conseguir limpar mais rápido, ou para te motivar a ir ao ginásio e também para a tua viagem. Portanto, aproveita 10 músicas seguidas que vão arrancar agora com Bella Kay.

Ouvintes do Canto na tua RFM com amigos coloridos que muitas vezes também partem o coração. E por isso mesmo ficas com a música que se chama Antes de Me Partires o Coração.

Coldplay, a meio de 10 músicas seguidas na tua RFM. Eu sou Inês Bento, ele é o Benson Boone. E o que é que ele tem em comum com o Spider-Man? O que é que o une a este super-herói? Porquê é que os fãs estão a ir aos concertos do Benson Boone com uma máscara de Spider-Man? Já te conto tudo? Primeiro ficas com The Time of My Life na tua RFM.

0: músicas seguidas na tua RFM. Eu sou Inês Bento e prometi explicar-te a relação entre Benson Boone e o Spider-Man. Benson Boone anda com uma tour chamada The Wanted Man e ele já algumas vezes alterou para The Wanted Spider-Man. E porquê? Na noite de estreia da digressão, da abertura, houve um fã que lançou uma máscara do Homem-Aranha para o palco. E o Benson Boone colocou-a, fez aquele mortal que ele costuma fazer para trás com a máscara colocada e, entretanto, começaram a chamá-lo o Homem-Aranha Pop, o Homem-Aranha Real. E, entretanto, tornou-se tão viral que os fãs começaram a ir com uma máscara de Spider-Man, t-shirts e também o fato completo do Spider-Man. E o Benson Boone também está a alimentar isto. Volta meio. Lá está ele vestido, faz posições de Spider-Man também, que podes ver algumas imagens nas redes sociais, tanto em palco como fora de palco. Ele também está a alimentar isto e está a ser muito, muito chique. Passa pelo Instagram do Benson Boone. Ele está de volta.
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de semana com a tua RFM. Se adoras praia, aproveita estes últimos cartuchos, porque este bom tempo não vai durar para sempre. E os dias já estão a diminuir há muito tempo, não é verdade? Eu sou Inês Bentes, hoje também um ótimo almoço com a tua RFM.

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0: Olá, boa tarde, sou a Teresa Almeida. Estas são as notícias na RFM. A GNR deteve mais de 50 condutores por excesso de álcool numa operação ligada às festas da Moita. Foi esta madrugada, em 4 horas de operação, a GNR submeteu mais de 1000 condutores a testes de álcool. Destes, 116 tinham taxas superiores aos limites permitidos por lei. 51 tinham uma taxa de álcool no sangue considerada crime. A iniciativa liberal exige um esforço ao Estado para que os portugueses vivam melhor. Em São Pedro do Sul, Mariana Leitão defendeu a proposta do partido que permitiria pagar menos 30 cêntimos por litro de combustível. Diz a líder do partido que a proposta está aprovada, só falta que o governo a ponha à prática. A NATO saúda o acordo entre os Estados Unidos, Dinamarca e Groenlândia. A porta-voz da Aliança Atlântica considera que vai contribuir para a segurança e estabilidade na região. Alison Hart revela que a NATO continuará a fazer a sua parte para garantir a estabilidade no Ártico. A poucas horas do clássico entre o Porto e o Benfica, o Sporting está hoje obrigado a regressar às vitórias para se aproximar da liderança. Vai jogar com o Arouca às 8:30 da noite em Alvalade.
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2: Bom fim de semana com a tua RFM, bom almoço, eu sou Inês Bento, estou contigo até às 2 da tarde e agora vou dar play a 10 músicas seguidas que começam com o Givian. Ainda tens a Mariana Pereira com Murta, Pitbull, que vem a Portugal muito em breve. Ele vai passar por aqui com a Cash, ainda tens o Maninho, os vizinhos, Coldplay, The Weeknd, Fernando Daniel, é aproveitar. Boa viagem!

Boa viagem com a tua RFM. Estás a ouvir 10 músicas seguidas. Eu sou Inês Bento. Eles são os vizinhos que se juntaram à RFM para mais uma edição do RFM Sem Olhar a Quem. E cantaram esta, a vizinha do primeiro andar. Já sabes de cor, não é? Então, mete mais alto e canta à vontade. Estás sozinho no carro.

0: Daniela, terminar 10 músicas seguidas na tua RFM. Eu sou Inês Bento e gostava bastante de te poder ajudar com 10.562€. Mas não vou ser eu, vai ser a RFM, com o grandioso jogo da mala. 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

0: sábado com a tua RFM. Eu sou Inês Bento, já estou de saída, mas antes quero relembrar-te que podes ganhar dinheiro aqui na tua rádio com um jogo que não tem chamadas de valor acrescentado. 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Um beijinho e até amanhã. Bom fim de semana.
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0: Olá, boa tarde, sou a Teresa Almeida, estas são as notícias na RFM. Não vou ser pai da austeridade, Montenegro insiste no equilíbrio face à escalada dos combustíveis. O primeiro-ministro reiterou que o dinheiro vai ficar mais caro se o governo for demasiado voluntarista. Luís Montenegro propõe-se utilizar toda a diplomacia portuguesa com o objetivo de estabilizar o mercado de combustíveis o mais depressa possível. Montenegro garante que não vai mudar de política e colocar em causa as contas públicas. A GNR deteve mais de 50 condutores por excesso de álcool numa operação ligada às festas da Moita. Foi esta madrugada, em 4 horas da operação, a GNR submeteu mais de 1000 condutores a testes de álcool. Destes, mais de 100 tinham taxas superiores aos limites permitidos por lei. 51 tinham uma taxa de álcool no sangue considerada crime. A Conferência Episcopal Portuguesa reafirma a total disponibilidade para prestar esclarecimentos e colaborar no combate aos abusos sexuais a menores. A CEP acrescenta que é legítimo a sociedade discutir o fim da prescrição deste tipo de crimes. A resposta dos bispos surge um dia depois da Associação Coração Silenciado ter sido recebido pelo Presidente da República e ter feito esta proposta do fim da prescrição do crime.
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5: Muito boa tarde com a RFM, ainda bem que te encontro por aqui, até porque eu tenho música para te dar para o teu sábado à tarde correr ainda melhor. Não é preciso muito, pois não, é fim de semana, o teu mood já está lá em cima, mas com as próximas 10 músicas seguidas vai ficar ainda melhor, a começar com You Girl. Sou Jéssica Mendes.

Carolina Deus aqui na RFM com Tu Não Fazes Ideia. Estás comigo, Jéssica Mendes, e Tu Não Fazes Ideia da companhia que me fazes aqui ao fim de semana e com grandes músicas como esta, Olivia Dean.

0: Night Disco para terminar as 10 músicas seguidas na RFM. Eu sou a Jéssica Mendes e ontem terminámos uma emissão muito especial. Foram 27 horas a dar palco às boas práticas que estão a tornar os espetáculos mais acessíveis a pessoas com deficiência. O RFM Sem Olhar a Quem, com a Fundação AGEAS, deu voz a artistas e a agentes da cultura para perceber o que é que está a ser feito para tornar a cultura cada vez mais inclusiva. Espaços próprios para pessoas em cadeiras de rodas, rampas de acesso com inclinações adequadas, são algumas das medidas que tornam os espetáculos suscetíveis de receber cada vez mais pessoas com deficiência. A ti que te juntaste a nós nesta grande emissão, muito obrigada. Continuamos por aqui, por uma cultura mais inclusiva. Podes ver tudo nas nossas redes sociais. Fizemos muitos vídeos para veres. Só grandes músicas.
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passar uma tarde de sábado de sol com grandes músicas aqui na RFM. Eu sou a Jéssica Mendes. Se por acaso for sair do carro, entretanto, podes também levar as grandes músicas contigo no telemóvel, sim, na nossa aplicação. Podes continuar a ouvir. Eu cá estarei para ti até às 6. Por agora, Rihanna na RFM.

0: Aproveita bem este sábado com as grandes músicas. Eu sou Jéssica Mendes e se por acaso estás numa de trabalhar, como eu, vamos ser produtivos. Eu trago-te 10 músicas seguidas já daqui a pouco a começar com Adele, Elisa e Tiago Nogueira e muito mais. Mas primeiro as notícias aqui na RFM. Fica por aí desse lado.
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0: Olá, boa tarde, sou a Teresa Almeida, estas são as notícias na RFM. É o aviso de Luís Montenegro, não vou ser pai da austeridade. Montenegro insiste no equilíbrio face à escalada dos combustíveis. O primeiro-ministro garante que não vai mudar de política e colocar em causa as contas públicas. Luís Montenegro reiterou que o dinheiro vai ficar mais caro se o governo for demasiado voluntarista. A Conferência de Imprensa Portuguesa reafirma total disponibilidade para prestar esclarecimentos e colaborar no combate aos abusos sexuais de menores. A CEP acrescenta ainda que é legítimo a sociedade discutir o fim da prescrição deste tipo de crimes. É a resposta dos bispos que surge um dia depois da Associação Coração Silenciado ter sido recebido pelo Presidente da República e ter feito esta proposta do fim da prescrição deste crime. Se estiver no Porto uma sugestão, as inaugurações simultâneas de Miguel Bombarda atraem esta tarde centenas de pessoas à zona da maternidade para visitar mais de 20 galerias. São espaços que abrem portas ao público em geral e com a presença dos artistas. A fechar a indicação de que morreu Sandro Mazzola, jogador lendário do Inter de Milão, tinha 83 anos.
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4: Como é que eu hei de dizer isto de forma leve? Corre, corre, porque já há pouquíssimos bilhetes para o que grandioso espetáculo é este RFM no dia 17 de outubro, no Super Boca Arena, no Porto. Falta menos de um mês para estarmos todos juntos. Vais ouvir por lá 4h30, Luís Trigacheiro, David Fonseca e muito mais. Também a Elisa, que está aqui nestas próximas 10 músicas seguidas com o Tiago Nogueira, Como é Fraco o Coração. Mas primeiro ficas com Adele, Easy on Me, aqui na RFM. Eu sou Jéssica Mendes, fico contigo até às 6 da tarde. Fica por aí. We'll be right back.

Jéssica Mendes, na última semana não se falou noutra coisa, menos IRS, mais dinheiro no bolso. Calma, também não é caso para te entusiasmares muito, porque não vai ser assim tanto. Eu não quero ser portadora de más notícias, mas é verdade, não, o teu orçamento não vai sofrer assim uma grande alteração. Mas sabes o que é que pode ajudar? 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

0: os dois. Só nós os dois aqui nesta tarde de sábado na RFM. Estás comigo, Jéssica Mendes, até às 6 da tarde. E eu tenho a certeza que, tal como eu, também acompanhavas a rubrica das Marias, do António Raminhos, quando elas eram mais pequeninas. 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
9: Têm muitos amigos e estão naquela fase de vida em que, nestes meses de verão, somam idas a casamentos. Quando regressam a casa, as conversas repetem-se. Os vestidos, a comida, as novidades, a música. Mas a avó nunca deixa de perguntar como foi a celebração e se os noivos estavam bem conscientes do que tinha passado. Por vezes, encolhem os ombros, como quem diz, nem por isso. Noutras, falam do cuidado que sentiram na preparação de cada momento da celebração. Descrevem a beleza dos cânticos e os tempos de silêncio. Dizem que se pressentia a presença de Deus. Já agora, vale a pena pensar nisto.
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0: escolheres a RFM e as grandes músicas para fazerem parte do teu sábado, seja ele produtivo ou para descansar. Se estás a caminho do supermercado, muita força. É uma tarefa que eu dispensava tranquilamente, mas eu preciso de comer, não é? Precisamos fazer as refeições para durante a semana. Portanto, muita força, estou aqui para te dar motivação. Primeiro as notícias e depois 10 músicas seguidas.
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0: Olá, boa tarde, sou a Carla Fino. Por causa do calor, o aviso amarelo da meteorologia foi alargado a mais distritos. De acordo com o Instituto Português do Mar e da Atmosfera, a partir de amanhã e até segunda-feira, 9 distritos vão estar sob aviso amarelo devido ao tempo quente. São praticamente todas as regiões do litoral, com exceção do Alentejo e Algarve. As previsões apontam para temperaturas máximas que podem atingir os 38 graus. Calor que leva um cuidado redobrado no que diz respeito ao perigo de incêndios. Nesta altura e de acordo com a página da Proteção Civil Nacional, há dois fogos a preocupar as autoridades. São ambos no distrito de Coimbra, na zona de Vila Nova de Poiares. Estão cerca de 260 operacionais, apoiados por 4 meios aéreos. E em Erganil, em Pombeiro da Beira, perto de 200 homens estão no terreno, apoiados por 5 meios aéreos. Luís Montenegro garante que não vai ser pai da autoestoridade. São palavras do Primeiro-Ministro, que reiterou que o dinheiro vai ficar mais caro se o governo for demasiado voluntarista. Montenegro garante que não vai mudar de política e colocar em causa as contas públicas.
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2: Se queres ter um sábado tranquilo, sem pensar em grandes stresses, é fim de semana, viver só o presente, então estás no sítio certo com as próximas 10 músicas seguidas, a começar com Yoga, logo a seguir Alicia Keys, Blue Eye, Buba Espinho e muito mais. Eu sou Jéssica Mendes, dou-te a banda sonora perfeita para viveres o teu fim de semana em pleno. Se estás no carro, faz boa viagem, se for o caso, mete mais alto porque a próxima é para dançares. Bora!

Tão bom, esta é mesmo para ouvir com os vidros abertos no carro, alto e bom som. Estás comigo, Jéssica Mendes? De certeza que já conhece a expressão farmar aura do teu filho, não é? Mas há outras expressões que eles vão inventando e cujo significado ainda não sabemos bem. Não te sintas velho, eu também não sei, tenho 30 anos e estou um pouco a leste. Para isso, uma empresa criou um dicionário com esta e outras expressões, podes saber mais no site RFM, dá bastante jeito para decifrá-lo.

0: Da 4ª edição do RFM Sem Olhar a Quem com a Fundação AGAs, fica a certeza que há uma preocupação cada vez maior em promover a acessibilidade à cultura para pessoas com deficiência. Este foi o tema de mais uma edição de rádio de 27 horas que contou com a presença de muitos artistas e de agentes da cultura que partilharam com todos aquilo que já estão a fazer para que pessoas com deficiência possam desfrutar dos seus espetáculos. Obrigada a todos os que participaram, a ti também que estiveste lá, seja presencialmente através da RFM ou das nossas redes sociais, fizeste questão de marcar presença. Daqui a pouco ficas com Stella Lefty na RFM.
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das redes sociais, porque é meio caminho andado para começares a achar que não estás a aproveitar da mesma forma, que os outros é que estão com muitos planos e tu não. Não te esqueças, tudo o que vês nas redes sociais nem sempre é a realidade. E aqui é real, são as grandes músicas para ti.

0: Ainda bem que te encontro por aqui. Deixa-te ficar, daqui a pouco vêm 10 músicas seguidas, a começar com Miley Cyrus, logo a seguir Mariana Pereira e Murta e muito mais. Eu sou Jéssica Mendes, faço-te companhia até às 6. Faz boa viagem se for o caso, daqui a pouco ficas também com as notícias na RFM.
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0: Olá, boa tarde, sou a Carla Fino. Dois incêndios no distrito de Coimbra são já um. Os fogos no concelho de Vila Nova de Poiares e o do concelho de Arganil juntaram-se. No combate estão 600 operacionais que contam com o apoio de 12 meios aéreos. A RFM, o comandante sub-regional da Proteção Civil de Coimbra, Carlos Tavares, diz que o incêndio está a ceder aos meios e que nesta altura já não há localidades nem populações em perigo. Isto num sábado calor, onde a meteorologia colocou três distritos sob aviso amarelo, Lisboa, Leiria e Coimbra, mas devido ao tempo quente, o Instituto Português do Mar e da Atmosfera estendeu o aviso amarelo a mais 6 distritos do litoral, pelo menos até segunda-feira. As previsões apontam para temperaturas máximas de 38 graus. O negócio da REN teve apenas custos associados a 100 mil euros e não houve qualquer comissão paga aos agentes envolvidos na transação. É o que garante o Ministério das Finanças, que numa nota enviada à RFM desmente a notícia de hoje do Correio da Manhã. O gabinete de Joaquim Miranda Sarmento explica que é habitual que no fim da negociação o valor pago pelo Estado seja inferior ao montante da participação comprada.
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2: Deixa de ficar, porque as próximas 10 músicas seguidas vão fazer com que tu dances, queiras viver bem este sábado. Tenho aqui Miley Cyrus, Mariana Pereira e Murta, Pitbull e Neo, Bruno Mars e muito mais. Estás no carro, abre já as janelas desse carro, desliga o ar-condicionado porque senão gastas combustível, agora já podes abrir essas janelas, mete bem alto porque vamos dançar juntos. Se isto não é a melhor forma de aproveitares o teu sábado, então não sei. Eu sou Jéssica Bento, fico contigo, até às 6, bora!

aqui na RFM, estás comigo, Jéssica Mendes, e foram tantos, tantas as pessoas que já achavam que o verão tinha acabado. Meus caros, alterações climáticas. A parte boa é que podes ir à praia até início de outubro, aproveitar bem os últimos cartuchos, dá um mergulho por mim, se for o caso, se fores agora para a praia. Aproveita. Bruno Mars.

Se este não é o teu melhor sonho, uma tarde de sábado de sol, aqui a aproveitar as grandes músicas. Estás comigo, Jéssica Mendes, até às 6. 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

0: São as mulheres dos teus sonhos. A Nena e a Joana Almeirante a terminarem as 10 músicas seguidas na RFM. E se antes eu sofria muito de FOMO, que é Fear of Missing Out, o medo de não fazer parte, sobretudo ao fim de semana, quando eu não tinha planos, eu neste momento sofro de outra coisa. JOMO, Joy of Missing Out, o prazer de não fazer parte, de não ter planos, de aproveitar nem que seja a tua própria companhia, a fazer aquilo que te apetece. Se queres passar o sábado no teu sofá, passa. Se queres passar na praia, passa. Mas olha, de preferência, e isto modéstia à parte, é sempre com as grandes músicas. Estou contigo, Jéssica Mendes. Daqui a pouco, Bella Kay.
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0: Obrigada por estares desse lado. Eu sou a Jéssica Mendes. Volto amanhã a partir das 2 às 6, no mesmo horário de hoje, para vivermos esse domingo juntos, porque eu sei que pode ser um dia complicado para algumas pessoas. Não tem que ser com grandes músicas. Daqui a pouco as notícias na RFM e depois ficas com António Mendes.
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0: Olá, boa tarde, sou a Carla Fino. Incêndio no concelho de Arganil, perto de 700 operacionais no terreno. É o ponto de situação a esta hora. No combate estão também 11 meios aéreos e a RFM, o presidente da Câmara de Arganil, acredita que o fogo fique controlado em breve. Há pouco vento que ajuda a combater as chamas. O incêndio chegou a estar perto de algumas localidades. Luís Paulo Costa adianta que a situação está a ser monitorizada pelas autoridades e que nesta altura não há caso para preocupações. Devido ao calor, o Instituto Português do Mar e da Atmosfera subiu para novos distritos que ficam a partir de amanhã sob aviso amarelo da meteorologia. É toda a costa, à exceção de Beja e Faro. As temperaturas podem rondar os 40 graus, situação essa que se deve manter até terça-feira, dia em que o calor passa a ser mais intenso no interior. O Irão diz de estar à espera de respostas dos Estados Unidos às condições apresentadas para retomar as negociações para o fim da guerra. Em uma entrevista à Al Jazeera, um alto responsável militar de Teherão adianta que já entregou uma nova proposta aos mediadores do Qatar e do Afeganistão.
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3: RFM, António Mendes contigo. Tecnicamente este é o último sábado de verão, na prática estão 30 graus, há gente na praia e ninguém parece ter informado setembro de que devia começar a comportar-se como um verdadeiro mês de setembro. Portanto, não vamos discutir como trilogia, vamos é fazer aquilo que faz sentido continuar o sábado contigo.

0: Obrigado pelo desastre. 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
1: RFM, 10 músicas seguidas. Eu sou António Mendes, obrigado por estares desse lado. Há um momento fantástico ao sábado em que um sofá deixa de ser um móvel e passa a ser uma proposta de vida. Se acabaste de chegar a casa, cuidado. Ao som de Cisa.

0: grande música de Dermot Kennedy no final destas 10 seguidas. Estás na RFM, desse lado, comigo António Mendes, deste lado. Se estás na linha de Cascais, provavelmente já percebeste que hoje Carcavelos não está propriamente num sábado normal. O Cascais Fest já está a acontecer na praia com HMB, Gospel Collective, DJ Dizzy e o Padre Guilherme. É música, é fim de tarde junto ao mar e é uma ideia bastante simples por detrás disto tudo, celebrar a paz. Há sábados em que ficar em casa é perfeitamente aceitável. Hoje, se estás por aí, talvez devas reconsiderar.
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0: RFM, comigo António Mendes deste lado e contigo desse. Ele há noites em que vais ver um espetáculo e há noites em que parece que estiveste dentro dele. É o caso do que grandioso espetáculo é este. Regresso ao Porto,
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0: Com um contigo desse lado e comigo deste, António Mendes. Daqui a pouco há notícias.
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0: É que estamos quase nas 7 horas da noite. Traiçoeira do sábado. Se te sentas agora, tipo, são só 5 minutos, existe uma possibilidade real de acordares às 9 com a televisão ligada e com uma mensagem no telemóvel a perguntar: então não vinhas? Bom, eu não estou a dizer que isto já me aconteceu. Estou apenas surpreendentemente bem informado sobre este fenómeno, ok? Bom, vamos mudar de assunto. Daqui a pouco, como te disse, há notícias, logo depois 10 músicas seguidas.
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0: Olá, boa tarde, sou a Carla Fino. Chamas no Conselho de Arganil ainda lavram com intensidade. Nesta altura, mais de 700 operacionais estão no terreno e há 15 meios aéreos no apoio ao combate às chamas. Registro ainda de um bombeiro ferido por atropelamento. Foi já, entretanto, assistido no Hospital de Coimbra. Há ainda outros 4 bombeiros de Canha que ficaram feridos devido a um despiste. Um deles está em estado grave. Seguiam para o combate a um incêndio em Coruche. O Instituto Português do Mar e da Atmosfera subiu para novos distritos em aviso amarelo, pelo menos até segunda-feira, e todos do litoral, com exceção de Beja e Faro. As previsões apontam para máximas a rondar os 40 graus, tempo quente que se vai manter nos próximos dias. O Irão diz estar à espera da resposta dos Estados Unidos às condições apresentadas para retomar as negociações para o fim da guerra. Em entrevista ao Jazeera, um alto responsável militar de Teherão adianta que já entregou uma nova proposta aos mediadores do Qatar e do Afeganistão e que ainda aguarda a reação da parte de Washington. Continua na tua RFM, tem um bom final de tarde de sábado.
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2: Estás na RFM comigo, António Mendes. Estamos à volta das 7 e a partir deste momento o sábado divide-se em Portugal em 3 grandes grupos. Quem já está pronto para sair, quem ainda está no banho a tentar ficar pronto para sair e quem está de calções no sofá convencido de que consegue estar no restaurante às 8h30. Eu acredito particularmente no terceiro grupo, gente de fé e, sobretudo, estou solidário com aqueles que não estão em nenhum destes 3 grupos e estão a trabalhar ou a viajar neste sábado à tarde. Tenham um excelente fim de semana. Vamos para...

Esta é a Rádio das Grandes Músicas, a tua RFM. Estás comigo, António Mendes. Espero que esse fim de semana esteja a correr bem. Não te esqueças que os últimos bilhetes do Que Grandioso Espetáculo é Este estão à venda.

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1: É Shakira e Wyclef Jean nestas 10 músicas seguidas. Shakira a dizer que as suas, será as suas, as ancas não mentem. Agora, uma chuva de amor com os Calema, nesta tarde de sábado. Bom fim de semana.

0: Não, Margarida, não te acontece só a ti. O Blue Eye pensa o mesmo. E não vos acontece só a vocês. Acontece a todos. Eu sou António Mendes, estás na RFM. 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

0: Esta é a RFM, estás comigo, António Mendes. E se tens uma daquelas semanas em que sentes que precisas urgentemente de rir, então está aí o Fábio Porchat. Ele está em digressão em Portugal com Agora é que São Elas. Temos convites no site da RFM.
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0: Esta é a Rádio das Grandes Músicas, estás comigo, António Mendes, e pode vir, claro. E já agora, se ainda tens luz lá fora, aproveita. Em Lisboa, o sol hoje escondeu-se por volta das 7h40 e daqui a poucos dias começa oficialmente o outono. E entramos naquela fase maravilhosa do ano em que saímos de casa de manhã com o frio, passamos calor ao almoço e à noite já não sabemos que casaco trouxemos. Portugal, 4 estações num único dia, é o outono a chegar brevemente. Na RFM, o que está a chegar muito, muito, muito em breve são as notícias do país e do resto do mundo. Logo depois tens 10 seguidas para continuar essa viagem de carro. Boa viagem.
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0: Olá, boa noite, sou Carla Fino. Mais de 700 operacionais ainda no combate ao incêndio no concelho de Arganil. Com o cair da noite, o apoio dos meios aéreos começa a reduzir. Nesta altura, o combate faz-se com 2 meios aéreos e cerca de 2 centenas de meios terrestres. O fogo provocou um ferido, um bombeiro foi atropelado. Há também o registro de 4 bombeiros feridos num despiste, um deles em estado grave, e um combater um incêndio em Corujo. O líder do PS voltou hoje a defender o IVA zero para o cabaz alimentar, uma medida que foi criticada pelo socialista João Galamba, que a considera desadequada. Na reação, José Luís Carneiro afirma que dentro das famílias nem todos concordam uns com os outros, mas depois de tomadas as decisões têm de ser assumidas. E André Ventura diz que o Primeiro-Ministro está a ser lembrado como o pai da incompetência, o que é pior do que ser pai da austeridade. Na Madeira, o líder do Chega lembrou que Luís Montenegro, há mais de 3 anos, defendeu ser necessário baixar o preço do IVA nos combustíveis. Digo-te ainda que daqui a meia hora o Sporting entra em campo, recebe em Alvalade o Aroca às 8h30 da noite.
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2: 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A próxima é da Harry Styles.

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Há uma pergunta que revela imediatamente a idade emocional de uma pessoa. Onde é que vamos jantar? Aos 20 respondemos a qualquer sítio. Mais tarde começamos a precisar de estacionamento, reserva e uma cadeira minimamente confortável. Eu não é verdade?

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Estás comigo, António Mendes. Faz uma boa viagem. Se vais aí de carro, estás a trabalhar, uma boa noite de trabalho. E se tens adolescentes em casa, segunda-feira a RFM vai oferecer-te uma coisa muito importante: é a confirmação de que o problema não é só da tua família. 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E depois, é claro, que fica nas plataformas da RFM, site, app e por aí vai. Agora, Choosing Texas, Alan Langley.

0: Grande Olívia Rodrigo no final destas 10 seguidas no RFM. Amanhã, depois das 6, descobrimos outra vez quais são as 25 músicas mais populares entre os ouvintes da RFM. 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
27: 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Com o regresso à rotina, estas palavras voltam a ganhar força. Soam bem e, no entanto, podem fazer tão mal. Levadas ao extremo, fazem-nos ficar bem para os outros, mas mal connosco próprios. Não precisamos de mudanças radicais de vida, mas podemos mudar a atitude de fundo, o modo como vivemos. Em vez de perguntar, quanto consigo produzir hoje? Podemos perguntar, enquanto faço aquilo que preciso, quão relaxado consigo estar? Já agora, vale a pena pensar nisto.
28: Este momento está disponível no site

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0: 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Tem um ótimo sábado. Um excelente fim de semana. Daqui a pouco na RFM chega o Daniel Fontoura e o sábado continua exatamente onde deve continuar, aqui na RFM. Se ainda vais sair hoje, tens uma vantagem. O calor hoje está do teu lado, mesmo às 9 da noite, ainda estamos pelos 20 e muitos graus. Se vais ficar em casa, também tens uma vantagem. Não precisas estacionar em lado nenhum. Portanto, no fundo, toda a gente ganha com o Daniel Fontoura aqui na RFM. Antes há notícias na tua rádio. Bom fim de semana.
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0: Olá, boa noite, sou a Carla Fino. Incêndio de Arganil provocou 3 feridos no combate às chamas. É o mais recente balanço de um fogo que ainda não está controlado. Nesta altura estão cerca de 700 operacionais no terreno. Dos 3 bombeiros feridos, um deles é o comandante da corporação de Arganil, que foi atropelado. Também o registro de um despiste com uma viatura dos bombeiros de Canha. Há 4 feridos, um deles com gravidade, e um a caminho do combate a um incêndio em Coruche. Para este domingo, a meteorologia alargou para novos distritos no litoral, em aviso amarelo devido ao calor, pelo menos até segunda-feira. As previsões apontam para máximas de 38 graus. O primeiro-ministro está a ser lembrado como o pai da incompetência, o que é pior do que ser pai da austeridade. Quem o diz é o líder do Chega. Lembrou que Luís Montenegro, há mais de 3 anos, defendeu ser necessário baixar o preço do IVA nos combustíveis. André Ventura, que anunciou ainda que vai requerer a presença do Ministro das Finanças na Assembleia da República para prestar esclarecimentos sobre a aquisição de ações da REN. Continua na tua RFM, tenha uma boa noite de sábado.
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4: Fim de semana. Espero que estejas a aproveitar muito bem esta noite de sábado. Eu sou o Daniel Fontoura. Como diz a Sónia Tavares dos GIFT, sábado à noite não sou tão só. Eu sei que não estou só. Sei que estás desse lado a ouvir grandes músicas. Deixa de ficar. A nova da Áurea vai tocar não tarda nada. Estreou há poucos dias. Chama-se Back Into Love. Por agora, na RFM tens Refuge. Vamos com Dermot Kennedy.

Muito boa noite, há sempre 10 músicas seguidas na RFM, a melhor banda sonora para o teu fim de semana. Eu sou o Daniel Fontoura, agora Gracie Abrams, Look at My Life.

0: É o Amor Sem Pressa, do David Fonseca. Música que ele vai tocar dia 17 de outubro na Super Boca Arena, no Porto. Grandioso espetáculo da RFM. 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Vai ser muito bom. Daqui a pouco fazemos também a festa com uma grande música do Hugel.
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Is the Love, e já toda a gente sabe que o Justin Timberlake canta no refrão desta música, não é? Ok? Nota-se bem. Ok, é Fergie, mas é o Justin. Nos últimos tempos têm-me aparecido vídeos na internet. Ah, este trivia, olha esta curiosidade, lá lá lá, o Justin Timberlake, sim, não está acreditado na música, mas ele entra na música. Pronto. Já tens mais alguma coisa para partilhar na próxima vez que estiveres no elevador com um desconhecido? Por agora, nesta noite de sábado, Homewrecker, Somber, a tocar na RFM. Bom fim de semana. Yeah.

0: Noite de sábado com grandes músicas na RFM. Se vais na estrada, faz boa viagem. Eu sou o Daniel Fontoura. Atualizamos toda a informação daqui a pouco. E logo depois tens Bella Kay a começar mais 10 músicas seguidas.
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0: Olá, boa noite, sou Carla Fino. Reforço de meios para combater as chamas em Arganil. Já são mais de 800 os bombeiros a combater o fogo, que ainda está por controlar, e estão a ser apoiados por 250 viaturas. No combate às chamas, três bombeiros ficaram feridos. Um deles é o comandante da corporação de Arganil, que foi atropelado. Também registra um despiste em Corus, com uma viatura dos bombeiros de Canha. Dos quatro feridos, um deles é ferido grave e é a caminho do combate a um incêndio em Santarém. O líder do PS voltou hoje a defender o IVA zero para o cabaz alimentar, uma medida que foi criticada pelo socialista João Galamba, que a considera desadequada. Na reação, José Luís Carneiro afirma que dentro das famílias nem todos concordam uns com os outros, mas depois de tomadas as decisões têm de ser assumidas. Depois do anúncio, agora a confirmação. Os jornalistas da CNN Internacional, da MS Now e do Jornal Político já perderam as credenciais para aceder à sala de imprensa da Casa Branca. Os médias norte-americanos já se posicionaram contra esta decisão do presidente Trump.
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2: I love it, I love it. É o que diz Bella Kay no início destas 10 músicas seguidas na RFM. Muito boa noite, eu sou o Daniel Fontoura. Ainda tenho Jade para ouvir. Role Model também vai passar por cá. Música fofa de Calum Scott. Mas há mais.

A tua noite de sábado tem sempre grandes músicas na RFM. Isso é garantido. Se te chamas Carolina, vais gostar da próxima. Primeiro, há Role Model na tua rádio.

Faz boa viagem com a RFM. Sei que esta hora há muita gente na estrada. Se é o teu caso, vai devagarinho, sempre com grandes músicas. Agora, Frey Sky na RFM. 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

0: Na RFM, Good Reason, Gracie Abrams. 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

Noite de sábado na RFM. Obrigado por estares desse lado. Eu sou o Daniel Fontoura. Se me estás a ouvir a esta hora, quero dizer que não estás no Espaço Vita neste momento em Braga. É por lá que está a peça Agora é que São Elas. É uma grande comédia escrita e encenada por Fábio Porchat, com a Júlia Rabelo, Maria Clara Gueiros e Priscila Castelo Branco. Está de volta a Portugal. Hoje é em Braga, mas ainda vão passar por Águeda, Estoril, Valdecâmara e Funchal. Se quiseres saber tudo, passa em rfm.pt. Podes ver por lá também a entrevista do Fábio Porchat e destas meninas todas no Café da Manhã. E se ficaste naquela do "ah, vou ou não vou?", vai. Vai, porque Agora é que São Elas, uma peça imperdível com a RFM.

0: Sábado à noite com grandes músicas na RFM. Se vais na estrada, faz boa viagem. Se estás a trabalhar, bom trabalho. Eu sou o Daniel Fontoura. Atualizamos toda a informação já a seguir e logo depois há 10 músicas seguidas.
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0: Olá, boa noite, sou a Carla Fino. Sporting volta a tropeçar no campeonato. Empate em Alvalade frente ao Arouca, 2-2 foi o resultado final, com os Leões a jogarem com 10 após vermelho direto de Debast na segunda parte. Incêndio no concelho de Erganil, com reforço de meios. Nesta altura, cerca de 820 operacionais estão no terreno, apoiados por mais de 250 meios terrestres. Por causa do calor, este domingo há 9 distritos em aviso amarelo da meteorologia, todos no litoral, exceção para Beja e Faro. Aviso que se prolonga pelo menos até segunda-feira. As previsões apontam para máximas de 38 graus. O líder do CDS-PP afirmou hoje que os atrasos nas matrículas são resultado de políticas desastrosas do PS na imigração. No discurso de encerramento da rentré do partido, Nuno Melo adianta que o Chega também tem responsabilidades. Enquanto o PS fingia que o caos não existia, o Chega queria perpetuar o país no caos, diz o líder dos centristas. Só grandes músicas na tua RFM, continua por aí. Tenha um bom resto de sábado.
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3: O teu fim de semana tem sempre grandes músicas na RFM e tem também a contagem das tuas músicas preferidas. Amanhã não podes perder o Top 25 RFM a partir das 6 da tarde. Eu faço a contagem das músicas mais votadas em rfm.pt. Vamos saber se Shakira continua no primeiro lugar com Die Die, como é que vai ficar organizada a tabela e saber se esta música dos Temper City que vai tocar agora se continua no número 13, se vai subir, se vai descer. Ainda podes votar em rfm.pt.

música Shedama, Kalema e Lauana Prado a tocar nesta noite de sábado. Provavelmente mais uma noite de festa para Alex Warren. Ele fez anos ontem, mas toda a gente sabe, quando fazes anos perto do fim de semana, prolongas e é sempre festa. A festa continua aqui na RFM com este

0: Frágil, maninho na RFM. Ele foi um dos muitos artistas que esteve connosco esta semana. RFM sem olhar a quem, com a Fundação AGAs, mais um ano, mais um grande evento. Este ano foi no Cais do Sodré, muitos artistas passaram por lá, falámos de muitas coisas importantes. Podes recordar tudo em rfm.pt, também nas nossas redes sociais. E obrigado, obrigado por teres estado connosco. E agora, até para o ano, na próxima edição do RFM sem olhar a quem. Daqui a pouco, há Shakira na tua rádio.
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É um clássico. Rihanna e Mickey Echo com este Stay. Acho que já podemos dizer que é um clássico. A música é de 2012. E sim, já passou este tempo todo. O tempo passa muito rápido. Só para teres ideia, esta semana celebrei 25 anos de rádio. 25! E atenção, eu não sou velho. Comecei foi muito cedo. Esse é que é o truque. Obrigado a todas as pessoas que passaram nas redes sociais, viram o meu post e me deram os parabéns. Isto sem ti não se fazia e não tinha tanta piada. Obrigado por estares com a RFM. Eu sou o Daniel Fontoura. Agora, Ella Langley.

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0: Espero que aproveites muito bem este fim de semana, noite de sábado. Eu sou Daniel Fontoura, estou de volta amanhã às 6 da tarde para fazer a contagem das tuas músicas preferidas no Top 25 RFM. E se ainda não votaste, ainda faz a tempo. Trata disso em rfm.pt. Atualizamos toda a informação já a seguir. Fica bem, bom fim de semana.
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0: Olá, boa noite, sou Carla Fino. 6 pontos perdidos, Sporting volta a tropeçar no campeonato. Depois do 1 com o Famalicão, os Leões empataram em casa esta noite com o Arouca, depois de ter estado a vencer por 2-0. No final da partida houve lenços brancos nas bancadas. A jornada prossegue este domingo com destaque para o clássico Futebol Clube do Porto-Benfica, às 8h30 da noite. Mantém-se por controlar o incêndio no concelho de Arganil. No terreno estão mais de 800 operacionais. O presidente da Câmara de Arganil, Luís Paulo Costa, diz à RFM que nesta altura decorrem operações de contenção de perímetro do fogo com máquinas de rasto. O Primeiro-Ministro não quer ser pai da austeridade, por isso recusa aprofundar as medidas para fazer face ao aumento do custo de vida, a bem do equilíbrio das contas. Mas o líder do PS, José Luís Carneiro, insiste no IVA zero e na redução do preço dos combustíveis e lembra o que o PSD, já é liderado por Luís Montenegro, exigiu ao governo de António Costa. Os cidadãos norte-americanos em Oman estão a ser alertados pela embaixada para se prepararem para cancelamento de voos, encerramento de espaço aéreo e interrupções de viagens depois do ambiente de segurança
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